0: drauf. Bis Hilfe.
1: It's difficult because entails very complex experience.
2: Envolve uma experiência muito complexa que permanece com você para sempre.
1: In your body and in your mind and in your soul.
2: Em seu corpo, em sua mente, em sua alma.
1: I cannot explain the details because I am almost trying to forget everything. It was too painful.
2: Esqueci tudo. Que lembrança dolorosa demais.
3: The whole body a battlefield.
2: A sensação de solidão.
1: The feeling of loneliness.
3: Emptiness. Doubt.
2: Entorpecido.
3: In pain. Humiliated. Eyes open. Ashamed.
2: High.
3: Emptiness. Doubt.